Session! Oh, que sonzeira, meu! Mixão 920, Mike Posner! I took a pill in Ibiza. Quem vai fazer o show por aqui? 21 Pilots, tem a Vichy, tem a Beyoncé e o Charlie Brown!

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0: feriado e a gente curtiu a Beyoncé com Break My Soul. Tava pensando aqui enquanto eu tava ouvindo o som da Beyoncé. Já pensou se ela viesse fazer um show na praia de Copacabana, gente? A Beyoncé. E estourar no norte, não ia não?
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0: Imaginam, todo mundo preparado pro esquenta dessa noite, né? Sim, mesmo sendo feriado prolongado. Daqui a pouquinho tem o DJ André Werneck e o Mix Electro Hits. E às 11, ele vai entregar o bastão para o Tiesto com Prismatic. Já sabe, né? Onde quer que você vá, leva Mix junto.
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0: Tô sentindo um clima de Big Brother aqui nesse programa, não tá não?
2: Fala, Fabrício.
0: DJ André Werneck.
2: Você

0: Que foi lançada lá em 2006 e agora em 2026 ela tá arrebentando, sabe por quê? Porque o Bob Sinclair, quando veio pro Brasil e tocou no Big Brother, ele tocou ela.
1: Bombou, Fabrício.
0: E aí, agora foi o Alok, né? O Alok se apresentou e arrebentou com Word, Hold On.
1: Ah, mas o que viralizou de verdade foi uma festa do BBB, com a vencedora dançando e a música tocando. O Bob Sinclair postou a cena, muita gente repostou e a música acabou entrando na programação da Rádio Mix.
0: Então aumenta o som, DJ André Werneck na área.
1: Vambora.
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0: Eletro Hits. Mix Eletro Hits é isso que dá quando junta um dos grandes nomes do R&B, da Black Music, do Hip Hop, que é o Neo,
1: com o cara calvo.
0: Calvin Harris com Neo. Let's

0: festa dos anos 2000.
1: Em uma festa atual, eu diria.
0: Agora, tem um outro som que essa aqui não pode faltar mesmo, né? Que foi um som revolucionário ali no início dos anos 2000. Eu lembro que a primeira vez que eu vi isso aqui, o efeito que eles colocaram na voz era uma coisa absurda, né? Pra nós, jovens adolescentes dos anos 2000.
1: Eu também, a primeira vez que eu vi, fiquei maluco.
0: Foi era mesmo. Jovem, pô.
1: Claro, eu também.
0: Quem é?
1: Daft Punk.
0: Que saudade, né? Que saudade. Aqui foi um ponto de virada pro Daft Punk. Eu falei desse efeito na voz, foi novo pra gente que não conhecia, né? Mas quem já vivia de música sabia muito bem que outros artistas exploraram esse efeito aí, esse recurso, em outras décadas, né, André?
1: A dupla dos irmãos franceses.
0: Mas nos anos 2000 só dava eles, Daft Punk.
1: One more time.
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1: Mix Cashews in the House.
2: Isso é bom demais, hein, Fabrício?
1: Ah, eu adoro. É a French House, é a música eletrônica direto da Europa, que bombava no início dos anos 2000.
2: The Sound of Violence. Muito bom. Remix do Narcotic Trust.
1: É isso aí, quem mais?
2: Ian Vandal, Moving On. Angel Moon, He's All I Want. Ina, com Hot. Accent, That's My Name. Afrojack, vocal da Eva Simmons. Take Over Control. E Daft Punk, One More Time.
1: A gente começou com o Daft Punk, os robozinhos que desistiram dessa vida digital.
2: Explodiram tudo.
1: Não quer mais ser robô, não faz mais sentido, né? Antigamente tinha todo o charme, né? Essa coisa do robô, do eletrônico, de tecnologia.
2: Não, tem uma galera que toca ainda de máscara de robô, de caixote na cabeça, de roupa de gato. Tem uma galera que gosta.
1: Agora, com inteligência artificial, a gente fica meio com o pé atrás, né, André?
2: Esse IA mudou tudo.
1: É isso aí, foi mais um Eletro Hits. DJ André Werneck mais uma vez arrebentando aqui na Mix. Agora fica por aí, porque a elite da música eletrônica continua marcando presença por aqui. Já, tem ele, Tiesto, na Mix. André Werneck no Instagram.
2: André ZF Werneck.
1: E amanhã, 10 da noite, a gente se fala com mais um Clube Mix, não é verdade?
2: É verdade, Fabrício.
1: Fala, Andrezinho.
2: Boa noite, galera. Até amanhã.
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0: Se liga só, quando o assunto é música eletrônica, poucos nomes carregam tanto peso quanto esse aqui, ó. Tiësto! E agora ele chega na mix com Prismatic, um programa que reúne um

0: Mix encerrando mais uma edição do Prismatic com o Tiesto. Uma hora que passou voando, né? Mas deixou a vibe lá em cima. Semana que vem tem mais dessa conexão direta com as pistas do mundo inteiro com um dos maiores DJs do planeta. Aqui na Mix.
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0: Mix meia-noite 4 no ar, o No Break. Joe Corey pra começar. 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

Mix, meia-noite 22 e o Drake Hotline Bling aqui no No Break, 2 horas de música direto sem nenhum intervalo comercial. Só tá no comecinho, se prepara aí que tem muita música boa pra você ouvir até as 2. 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
1: Mix Uma e Um, Post Malone, Circles aqui no No Break. Segunda hora, vamos tocar pra você Cake, Alex Warren, Beyoncé, Bruno Mars, Avicii. E agora tem a Lauryn Hill.
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1: Mix 1 e 20, você ouviu a Beyoncé Irreplaceable aqui no No Break. 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

0: 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Mix 2 e 1, fechando mais uma edição aqui na Mix do No Break. Taylor Swift, The Fate of Ophelia.
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3: Chegando com mais um Super Mix e agora a gente confere uma atrás da outra aqui na programação da Mix. Só música legal, só música bacana. Então bora curtir o Super Mix nesta madrugada. Aumenta o som.
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Mix, tamo junto nesta madrugada, curtindo o Super Mix. E não acabou não, tem mais, ó, tem mais. 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
1: Mix, você ouviu o Super Mix? Por aqui, uma atrás da outra. Essa edição foi, mas fica ligado, porque a gente volta. 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

0: e a gente tá aqui para fazer a trilha sonora do seu dia. 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

0: Mix 627, Imagine Dragons, it's time nesta manhã de sabadão.
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0: Mix agora 3 para em 7, Madonna com a Sabrina Carpenter, Like a Prayer. Daqui a pouquinho, depois do intervalo, tem mais uma edição do Baú da Mix pra gente fazer aquela viagem no tempo.
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0: E tem novidade de cinema pra você, viu? Pra alegria dos fãs de série, foi confirmado que vem aí um filme de Game of Thrones. O longa já tem até um título, viu? E vai se chamar Game of Thrones Aegon's Conquest, né? Na verdade, Aegon's Conquest, que na tradução que significa algo como a conquista de Aegon. Ainda não foram revelados, né, muitos detalhes da história do filme, mas ao que tudo indica, a trama deve girar em torno do personagem Aegon I, que é o fundador da dinastia Targaryen. Por conta disso, o filme deve se passar antes dos acontecimentos da série Game of Thrones. Lembrando que o seriado foi exibido na HBO entre os anos de 2011 e 2019 e foi um enorme sucesso. Na história original da franquia, diversas famílias lutam, né, pela conquista do Trono de Ferro. Enquanto não são reveladas aí novas informações do filme de Game of Thrones, a Rádio Mix fica de olho pra você em todas as novidades, tá bom? Pra ver essa e outras notícias, vai lá em radiomixfm.com.br.
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1: 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Mix agora 103, ótima manhã de sábado pra você, valeu pela sintonia. Hoje, 2 de maio 2026, vamos com mais uma edição do Baú da Mix, a gente volta no tempo trazendo muita música boa. 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Boa sorte, tá bom? Bora então começar essa viagem no tempo indo direto pra 1995 com Shakira, Estou Aqui.

0: Mix agora 8h23 e o Sugar Ray Someday.
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0: E a sua participação aqui no 11 983 408 mil. Agora tem áudio de Ribeirão Preto.
2: Bom dia, Rádio Mix. Aqui quem tá falando é o Igor. Oi, Ribeirão Igor. Preto. Toca pra gente a música Stay Kid LAROI com Justin Bieber. Abraço.
0: Abraço.
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1: Mix agora 8h26, Justin Bieber e o Kid Leroy Stay. Daqui a pouquinho a gente continua aqui com o pede no zap. Você manda o seu áudio, participa, pede a sua música, fica à vontade. Vem no 11 983 408 mil.
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3: 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De volta com você, ligado na Mix. Diante das chuvas que atingem o Recife, região metropolitana, no bairro do Ipicep tem alguns pontos de alagamento nessa manhã de sábado. São os casos da rua São Nicolau, desde a rua Professor José Vicente até o cruzamento com a Avenida Recife, a rua Hélio Brandão, e situação que se repete na rua Virgínia Heráclio e também na rua Pintor Antônio Albuquerque. Se puder, fique em casa. 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
0: 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Mix agora 8:30. A gente está de volta trazendo o Pede no Zap, dando sequência aqui, né? Você participando no 11 983 408 mil. Manda o seu áudio, faz igual o Edmilson. Diz aí, Edmilson.
2: Bom dia, Rádio Mix. É o Edmilson, interior de São Paulo, ouvindo essa rádio maravilhosa. Toca uma para todos nós. Coldplay.
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0: Mix agora 20 para as 9 e o Rapa Pescador de Ilusões.
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0: Chegando mais um áudio aqui no 11 983 408 mil.
2: Bom dia a todos da Mix, quem fala é Gerlândia de João Pessoa, Paraíba. Gostaria de ouvir Charlie Brown Jr.

0: Mix agora 12 para as 9, o Michael Jackson, You Rock My World.
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0: Com mais uma participação aqui no 11 983 408 mil, áudio de Santo André, Eliana.
2: E eu sou Eliana de Santo André, eu gostaria de ouvir Cold Starship e o Make Me Feel.

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1: Mix agora 5 para as 9, fechando muito bem mais uma edição aqui do Pede no Zap com Bastil Bombay. Valeu, hein, a todo mundo que participou, que interagiu, mandou áudio aqui no 11 983 408 mil. Amanhã tem mais.
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2: E nessa Copa do Mundo, o Canadá entra como novidade na organização e tá a fim de mostrar força, viu? Cidades como Toronto e Vancouver vão receber jogos importantes. E por lá, o futebol segue crescendo e ganhando espaço, com destaque para Alfonso Davies, principal referência da seleção e que joga alguns anos no Bayern de Munique. Mas cá entre nós, não dá pra dizer que o Canadá é favorito. Podemos dizer que dentre os países sede, no caso Estados Unidos e México, o Canadá é aquele com menos expectativas nessa Copa do Mundo.
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0: Mix 928, Jim Blossoms, Follow You Down.
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5: 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De volta com você nessa manhã de sábado chuvosa, falando agora do bairro do Ibura, que tem alguns pontos de alagamento no dia de hoje. Um deles é a Avenida Dois Rios, nas imediações da Rua Pintor Agenor de Albuquerque César, ponto já conhecido de acúmulo de água no bairro. Situação que se repete na Avenida Dom Helder Câmara, a principal via de entrada e saída do bairro do Ibura, com água desde o início da via até as imediações do encontro com a Avenida Dois Rios. 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
15: 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A Mix conversou com o Rael e nesse bate-papo o cantor contou os detalhes da música Envolvidão, um grande sucesso da carreira do cantor. Rael revelou que a faixa quase ficou de fora do álbum e a letra dessa música nasceu de um dia pro outro. Ouve aí o próprio Rael contando essa história.
16: Tinha mais um dia de estúdio, falei: Nave, você tem alguma base aí? Vinícius Nave, produtor de Curitiba, produziu muitas coisas do Marcelo D2, enfim. E aí ele me mandou essa instrumental. Não tinha o violão ali e tal, era uma outra coisa. O violão foi o que eu acrescentei depois com o Donizete. E aí, sei lá, fluiu assim. Eu vi que a instrumental proporcionou muito o lance da... fluir a ideia. E primeiro me veio a melodia. Fiz a melodia e a palavra envolvidão surgiu assim no meio da... em coisas que parece que pega no ar, assim. Aí ficou o lance da envolvidão. E eu fiz ela de um dia pro outro, cara.
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0: Mix agora 3 para as 10 e a Taylor Swift, The Fate of Ophelia. Daqui a pouquinho tem mais uma edição do Baú da Mix Express.
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5: Bom, e a Mix conversou com o Samuel Rosa e o Henrique Portugal do Skank. E nesse bate-papo, os músicos contaram um pouco sobre a história da música Vou Deixar, que é um baita sucesso da banda, né? O vocalista Samuel Rosa disse que essa música, na verdade, veio inteira na cabeça dele. Pois é, toda a melodia de uma vez só. E depois, eles acabaram enviando essa melodia pra Chico Amaral e ele fez a letra. Os músicos do Skank consideram essa faixa uma música bem ousada, na verdade, porque ela fala sobre sair e curtir a noite enquanto alguém espera por você. Ouve aí um trechinho pra recordar.

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2: Mix agora 10:03, né? Bom final de semana pra você, sabadão, e agora mais uma edição do Baú da Mix Express. E a gente volta pra 1993, ano em que Aaron Smith lançou a música Cry. Uma mistura perfeita de rock, sentimentos e um refrão daqueles, ó, que gruda na cabeça. E claro, né, o destaque vai pro vocal inconfundível do Steven Tyler, que prometeu e entregou tudo nessa gravação. Agora chega de conversa e bora escutar aqui esse clássico no Baú da Mix Express, som de 1993. Aaron Smith, Crying.

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0: Mix 1027 em Roma's Think the Reason. Já já tem muito mais.
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4: 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No bairro de Boa Viagem, algumas vias têm acúmulo de água nesta manhã de sábado, são os casos da rua Ernesto de Paula Santos, desde a descida do viaduto Tancredo Neves, até as imediações da Coronel Anísio Rodrigues Coelho, da rua Ribeiro de Brito, no trecho entre a Visconde de Jequitinhonha até a Agenor Lopes, e também no bairro do Pina, na Avenida Domingos Ferreira, no trecho inicial da via. 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

0: Mix 11 em 1, Medusa, Piece of Your Heart. Daqui a pouquinho tem muito mais na Mix.
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3: A Mix bateu um papo com a dupla Ana Vitória e nessa conversa as cantoras falaram sobre a criação da faixa Pupila. A Ana revelou que essa música nasceu depois que ela e Vitor Clay viram uma frase pichada em um muro. Ouve aí toda a explicação de Ana Vitória sobre a música Pupila.
4: A gente tava no carnaval no Rio de Janeiro. Eu fui passar o carnaval lá e encontrei com o Vitor. É a Ana que tá falando? Encontrei com o Vitor e a gente foi pra um bloquinho de rua, a gente com alguns amigos. E aí, na hora que o bloquinho acabou, a gente tava voltando a pé. Tava uma chuva do caramba. E aí a gente viu num muro escrito: quem dilata sua pupila? E aí o Vitor falou assim: nossa, isso daí é uma música linda demais. Eu disse: pois escreva. E aí passou um pouquinho, ele foi e mandou o refrão pra mim pelo WhatsApp, o refrão prontinho já, tudo bonitinho.
5: A letra?
4: É, o refrão da música.
5: O refrão da música, tá.
4: Isso. E aí depois a gente terminou ela juntos.
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3: E você sabia que grandes sucessos da música têm histórias incríveis? Esse é o caso do mega hit Umbrella da Rihanna, que nem era pra ser da Rihanna. Na época, no ano de 2007, o rapper Jay-Z ofereceu essa faixa pra Britney Spears. Pois é, a cantora rejeitou a música, que acabou indo parar nas mãos da Rihanna. E o resto da história a gente já sabe. Umbrella fez a Rihanna estourar nas paradas musicais do mundo inteiro e ganhou vários prêmios. Isso sem falar no clipe de Umbrella. No vídeo, Rihanna faz uma coreografia com guarda-chuva e a dança acabou se tornando icônica na música pop. Vamos relembrar então um trechinho desse grande

0: Britney Spears se arrependeu de não ter aceitado Umbrella, hein?
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0: essas foram três das mais pedidas por você em 2011. A qualquer momento tem mais.
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0: Mix agora 11h26. Bom dia pra você, um ótimo sábado. Essa é a Nelly. Já já tem muito mais por aqui. Ótimo sábado.
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2: Aqui, Diego Maroni, aquele cara das dicas de filmes e séries aqui da Rádio Mix. E agora vou te indicar um filme pra você rir fácil do início ao fim, 10/10, tá? Chamado A Colega Perfeita da Netflix. É a história de Devon, uma garota tímida que tem uma dificuldade muito grande em fazer amizades. E a preocupação dela agora, que vai pra faculdade, é quem vai querer dividir o quarto com ela. Até que aparece a Celeste, uma mina doidinha, bem espontânea, faz e diz o que quer, e as duas ficam amigas muito rápido, e elas vão formar uma dupla inseparável e tudo, só que, bom, aí você vai ter que assistir, mas posso te adiantar que o filme tem um ritmo alucinante, cenas hilárias, constrangedoras, revoltantes, surpreendentes e muito bem pensadas e construídas. A trama é direta e traz no roteiro uma reflexão sobre os limites de uma amizade, sem ser piegas, e com certeza você vai se identificar com uma situação ou outra, além do final que é ótimo e criativo. Eu simplesmente adorei o filme A Colega Perfeita da Netflix. Me segue no Instagram para mais, @DiegoBaroniNoAr, e lá tem o link do canal Kryptonita no YouTube, onde eu apresento vários conteúdos desse universo.
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8: E não dá pra negar que Bruno Mars é uma das maiores vozes da música pop da atualidade. O cantor, que na verdade se chama Peter Hernandez, é nascido e criado no Havaí. Então, desde pequenininho, o Bruno Mars se apresentava em concursos regionais, cantando ou imitando as performances de Elvis Presley e também do Michael Jackson. Mas foi em 2010 que a carreira do Bruno Mars começou realmente a brilhar de fato, com o lançamento do poderoso single Just the Way You Are. Vamos relembrar então esse som que fez o mundo se render ao talento de Bruno Mars. Já tem 3 álbuns lançados, milhões de CDs vendidos e já acumula, inclusive, 11 estatuetas do Grammy Awards. É ou não é um dos maiores nomes da música pop?
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0: Mix agora 11h58, bom dia pra você. Tá aí o Wiz Khalifa com See You Again. Já já tem o Top Mix com as quatro músicas mais pedidas por você. Fica aí.
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1: Mix agora meio dia 3, uma ótima tarde pra você. Excelente sábado, tá no ar mais uma edição aqui do Top Mix com as quatro músicas mais pedidas. Tem também o prêmio do mês de maio, tá? 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Manda aí prêmio do mês da Mix pro nosso WhatsApp 983408000, prefixo 11. Aí é só torcer, né?

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1: Mix para meio-dia e 9. Tá aí Sabrina Carpenter com Espresso na terceira posição. E começamos bem também. Em quarto lugar teve o One Republic. E agora, antes do primeiro e do segundo lugar, vamos direto para 2008 relembrar uma música escrita por Di Ferreiro, que é uma homenagem emocionante ao pai do guitarrista G. Rocha, que faleceu quando ele tinha 2 anos de idade. Tô falando da música Cedo ou Tarde. Vamos conferir?
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3: Com 48 seleções, a Copa do Mundo fica mais democrática e também mais imprevisível, né? Mais países participando significa mais histórias, mais zebras e também mais emoção. É isso porque aquele jogo tranquilo pode não ser tão tranquilo assim. Sempre acaba rolando alguma novidade, alguma surpresa. E cá entre nós, depois da campanha de Marrocos na Copa passada,

0: temporada. Alguém ainda arrisca dizer qual será a novidade dessa vez? Bom, não sendo Marrocos novamente, tá bom, né? Isso porque Marrocos tá no grupo da seleção brasileira. Ô, Marrocos, nada de aprontar, hein?
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0: Mix agora meio-dia 46. Uma ótima tarde pra você. Esse é o Olivia Dean com Man I Need.
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4: Você se lembra como conheceu as músicas da Rihanna? Muita gente conheceu a cantora pelo sucesso Umbrella, né? Que quer dizer guarda-chuva em português. Mas o que você talvez não saiba é que a Rihanna já teve a sua própria linha de guarda-chuva, em homenagem, é claro, à música que fez tanto sucesso. E uma outra coisa que pouca gente sabe a respeito da Rihanna é que ela morre de medo, sabe de quê? De peixe. Pois é, a Rihanna contou que uma vez ela estava no mar e ela viu vários peixinhos nadando em volta dela, e aí ela teve um ataque de pânico, precisaram tirar ela rapidinho de lá. Por ironia, a Rihanna é do signo de peixes e tem até um peixe tatuado atrás da orelha. Ainda falando sobre curiosidades de artistas famosos, você gosta do Maroon 5? Sabia que o vocalista, o Adam Levine, tem uma tatuagem com o número 222? Pois é, esse número foi o número do estúdio em que a banda gravou o primeiro CD e é considerado por eles um número da sorte. Por causa disso, inclusive, o Maroon 5 adora lançar música novas no dia 22. Nada é por acaso.
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0: Mix do Verão 1 e 1. Só pedrada por aqui, hein? Post Malone fechando mais uma hora. Teve Avril Lavigne, teve Vitor Clay. Já, já. Tem muito mais músicas. Aliás, a sua também vai tocar daqui a pouco, hein? É só você pedir pelo WhatsApp da Mix 11 983 408 mil. Já, já. Tem Super Mix. 40 minutos direto.
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0: Agora a brincadeira vai ficar mais gostosa. Uma ótima tarde pra você, excelente sábado, tá no ar mais uma edição do Super Mix. Mix agora 1:06, hein? Pode participar. 11 9 8 3 4 0 8 mil, vale prêmio do mês, caixa de som Bombox Daiva pra você que participa pelo WhatsApp. Então manda aí seu nome completo. Bob Boy da Prince, pode chegar.
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2: Baby Boy da Prince.

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1: Mix Verão 1h26, uma ótima tarde pra você, excelente sábado. Esse é o Super Mix, 40 minutos direto, só com as melhores. 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Aproveita também e já pede a sua. Rock, pop ou flashback? O que você tem de ouvir?
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0: participa aí pelo nosso WhatsApp, 11 9 8340 8000. 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

0: Mix agora 3 minutos, traz duas Gorillaz com Feel Good. Fechando mais uma hora, daqui a pouco tem muito mais por aqui. Já fecha a sua. 11 9 8 3 4 0 8 mil.
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0: Mix, agora 12h24. The Fend of Ophelia. Essa é a Taylor Swift maravilhosa. Pede seu som aí. 119-8340-8000.
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0: Mix agora 17 minutos para as 3. O cara que tava no Brasil, né? The Weeknd com Creeping. Ele fez dois shows por aqui. Foi um sucesso, né? Dia 30 de abril e 1º de maio. Bom, agora é esperar a próxima, né? Qual será o próximo show? Bom, se você quer saber tudo sobre seu artista favorito e também todos os shows que vão ter no Brasil, é só acessar radiomixfm.com.br. Já aproveita também, já pede a sua preferida. Rock, pop ou flashback, o que você tá afim de ouvir aqui nessa tarde? Junto com a gente na Mix, sim, estamos aqui fazendo essa trilha sonora. 11 983 4086, só mandar.
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0: Isso, agora faltando 3 minutos para as 3. Você sabe, né? As melhores músicas estão aqui. The Way, com Fastball, fechando mais uma hora. E daqui a pouco, mais uma edição do Super Mix 40 Minutos Direto.
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5: Bom, e se tem uma coisa que dá o que falar, são as famosas exigências dos artistas quando viajam em turnê. E com a Beyoncé não é diferente. Quando veio pro Brasil da última vez, a cantora pediu 3 camarins exclusivos. Um pra comer, um pra fazer maquiagem e um só pra relaxar. Todos os camarins tinham que ter carpete preto e cortinas brancas. Pra comer, a Beyoncé pediu um chefe de cozinha que preparasse tudo só pra ela. E aí, o que você pediria no seu camarim se você fosse artista, hein? E já que estamos falando sobre o mundo das celebridades, quem vê a Taylor Swift no palco não faz ideia das manias que ela tem. A cantora adora ler livros de medicina. Sabe pra quê? A Taylor gosta de pesquisar sobre doenças raras e estranhas. Dá pra acreditar? Além disso, Taylor Swift também se interessa por comida. A cantora adora cozinhar e já avisou, inclusive, que pretende lançar um livro de receitas. Eu compraria.
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0: Mix, agora 3:02, uma ótima tarde pra você. Excelente sábado. Que bom que você tá por aqui. Mais uma edição do Super Mix. São 40 minutos direto a partir de agora. Muita música e a sua participação é fundamental. Já manda aí qual é aquela que você quer ouvir junto com a gente. 11 9 8340 8000 ou nas redes sociais, arroba Rádio Mix FM. Tá valendo?
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1: 40 minutos direto só com as melhores músicas. Essa é a Pitty com Equalize. Calma que estamos na metade aqui do Super Mix. Tem muita música pra gente curtir junto ainda. E você pode pedir a sua. Então fique à vontade pra você participar, tá? No 119-8340-8000 ou nas redes sociais, @RadioMixFM.
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1: Vamos de Green Day?

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1: Mix, agora 3h38, Dove Dogs com o meu bem. Demais essa música, né? Uma gracinha, fechando mais uma edição aqui do Super Mix. 40 minutos direto só com as melhores.

0: Nas redes sociais também vale, tá? É arroba Rádio Mix FM.
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2: E a Copa do Mundo desse ano tá chegando e promete ser simplesmente gigante. Isso porque pela primeira vez teremos 48 seleções na disputa. Você lembra que antes eram 32, né? Bom, claro que isso aumenta o número de jogos, mas aumenta também a emoção. Ah, e tem mais um detalhe, pela primeira vez na história a sede será tripla: Estados Unidos, Canadá e também México, recebendo os jogos do Mundial. É, uma Copa espalhada pela América do Norte. Olha, já dá até pra imaginar como é que vai ser o clima da festa do futebol.
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14: E se liga, a Mix conversou com o cantor e compositor Pedro Mariano, ele que é filho da cantora Elis Regina. E nesse bate-papo, o músico falou sobre a regravação da faixa Casa no Campo. Nessa nova versão, Pedro Mariano faz um dueto com a voz da mãe, a Elis. Durante a conversa, inclusive, Pedro Mariano revelou que durante os shows, a mãe dele aparecia no telão e isso acabava deixando ele bem emocionado. É importante lembrar que o Pedro Mariano tinha apenas 6 aninhos, quando a mãe dele, a Elis Regina, faleceu. Ouve aí um trechinho dessa regravação que ficou incrível.

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0: Mix, agora faltando 5 minutos para as 4 da tarde. Esse é o Bruninho, mais brasileiro que ele não tem, né? Bruninho Mars, fechando aqui mais uma hora com I Just Might, música nova dele. Daqui a pouco tem muito mais aqui na Mix. Continue participando já já. Ah, tem as 3 mais pedidas da história da Mix.
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0: 27, Out Live Like a Stone aqui na programação da Mix. Se liga aí, você que tá ouvindo a Mix, daqui a pouquinho, às 5 da tarde, tem mais uma edição do Top Mix Rolê Brasil. Não vai perder, hein? 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Tem novidade de música. Avril Lavigne regravou a música Ironic, sucesso da Alanis Morissette. A nova versão da faixa faz parte da trilha sonora do filme Mile and Kicks, um longa canadense que estreou nos cinemas recentemente por lá. Aliás, o filme tem como tema principal a música. Na trama, uma jornalista se muda para o Canadá para escrever um livro sobre o disco Jagged Little Pill, lançado pela Alanis. Mas quando essa jornalista chega no país, ela acaba se envolvendo com dois integrantes de uma banda independente. A Avril Lavigne e a Alanis Morissette são canadenses e a Avril é assumidamente muito fã da Alanis. A versão de Ironic na voz da Avril ficou muito legal e você pode conferir lá no site da Mix, radiomixfm.com.br.
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9: E se liga, a Mix bateu um papo com o Dinho Ouro Preto, vocalista do Capital Inicial. E nessa conversa exclusiva, o cantor revelou a história por trás da música Não Olhe Pra Trás. Segundo Dinho, essa letra foi feita em parceria com o compositor Alvin e é uma espécie, na verdade, de autobiografia dele. Pois é, segundo o compositor, ele usou um momento da vida pelo qual o Dinho Ouro Preto estava passando para compor essa letra. O vocalista do Capital Inicial, o Dinho Ouro Preto, contou que não fazia a menor ideia de que essa música seria um sucesso. Ouvi aí um trechinho desse som.
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0: Mix faltam no 5 para 5. Calvin Harris, Rihanna, This Is What You Came For aqui na programação da Mix. A gente vai pro intervalo comercial e na volta tem o Top Mix Rolê Brasil. Aguenta a mão que a gente volta já já.
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0: Mix 5 em ponto, excelente tarde pra você de sabadão. Tamo de volta aqui na Mix e é hora de curtir o Top Mix Rolê Brasil, aquele momento da gente conferir o que tá rolando de melhor nas afiliadas da Rede Mix. Pra começar, vamos curtir um pedido da Mix Goiânia. Messi, Lola e Yang, aqui no Top Mix Rolê Brasil pra começar.
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1: Mix 5 e 4, quarta posição de hoje do Top Mix Rolê Brasil. Lola, Young, Messi. Agora se liga você que tá ouvindo aí o Top Mix Rolê Brasil dessa tarde de sabadão, porque a gente vai curtir um som que a galera da Mix Londrina mandou pra gente e é uma nacional que conquistou geral. A cidade Lagum.
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1: Mix 5 e 6, se liga aí, voltando no tempo agora, desta vez para 2010, para relembrar não só do clima de Copa, mas também para fazer um esquenta pro show que vai rolar hoje no Rio de Janeiro e foi muito pedido na Mix Rio. Waka Waka, Shakira, aqui no Top Mix Rolê Brasil 2010, hein?
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1: Mix 59, recordamos aqui a Shakira de 2010, Waka Waka. Agora se liga aí, você que tá ouvindo o Top Mix Rolê Brasil dessa tarde de sabadão. Na Mix São Carlos tem um som nosso DJ que leva essa bandeira pro mundo inteiro, que é o Alok, né? O Alok faz sucesso no Brasil e no mundo todo, é um representante da música eletrônica e levando a bandeira do Brasil pra todo mundo. E a gente vai curtir agora Alok na programação da Mix.
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1: Mix 112, a segunda posição de hoje ficou com a Loki Kelly de Diving to Me. Agora se liga aí pra gente. Vamos direto aqui pra primeira posição de hoje do Top Mix Rolê Brasil. Esse som tá tocando muito na programação da Mix em todo o país, ela que esteve recentemente também no Brasil. Tô falando da Sabrina Carpenter, Man Child.
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1: Mix 5 e 17, Sabrina Carpenter, Man Child, aqui na programação da Mix, fechando o Top Mix Rolê Brasil dessa tarde de sabadão. A edição de hoje fica por aqui, mas amanhã tem mais.
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0: P20, Creed, My Sacrifice. Bora pro intervalo comercial, já já tem mais.
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2: E a Copa de 2026 deve marcar o último grande encontro de duas lendas, Lionel Messi e Cristiano Ronaldo. Os dois, que dominaram o futebol mundial por mais de uma década, seguem sendo referências. Mas por enquanto, em termos de Copa, o Messi leva vantagem. Afinal, ele foi campeão na última, lembra? Já o Cristiano Ronaldo ainda não ergueu o caneco da FIFA. Mas você sabe que o português é persistente e não tá nem um pouco afim de abandonar o futebol sem esse título. Mas aí eu deixo a pergunta: quem leva essa? Lionel Messi ou Cristiano Ronaldo? Olha, eu como bom brasileiro, acho que nenhum dos dois. Fala aí.
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0: Faltando 6 minutos para 6, Snoop Dogg, Beautiful, aqui na programação da Mix.
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0: E agora tem novidade de música, vem mais um show por aí. A Hayley Williams, que é vocalista do Paramore, anunciou que vai se apresentar no Brasil em carreira solo. A cantora atualmente está divulgando o disco chamado Eagle Death at a Bachelorette Party. O álbum já é o terceiro solo da carreira líder do Paramore. O show da Hayley Williams foi marcado para o dia 12 de novembro no Espaço Unimed em São Paulo. A venda geral de ingressos acontece no dia 6 de maio no site da Eventim. Para ver essas e outras notícias, vai lá, radiomixfm.com.br, tem um montão de notícias para você.
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0: dessas, foram três das mais pedidas por você em 2013. 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

0: Mix, faltando 3 minutos para 7, você ouviu Medusa Paradise. Depois do intervalo, se liga que a gente tem aqui na Mix mais uma edição do Baú da Mix Express. É rapidinho, aguenta a mão aí.
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2: Diego Barone de volta aqui na Rádio Mix. E agora diz aí, você já tá sentindo saudades de Stranger Things? Quando uma série dessas acaba, deixa a gente órfão, né? Mas já chegou a Netflix a animação Stranger Things Histórias de 85. Um retorno muito bem-vindo a esse universo com 10 episódios e que se passa antes da terceira temporada de Stranger Things. Só situando a trama aqui. Nessa parte da série, o mundo invertido foi fechado, mas mesmo assim, as criaturas conhecidas como Demogorgons, variações delas, estão aparecendo na cidade de Hawkins e aí o famoso grupo nerd vai investigar. Eu fui assistir e assim, tá tudo lá. O clima, a trilha sonora, as referências, mas não espere uma trama do nível da série. É uma coisa mais simples, mais leve, mas ainda assim intrigante, envolvente e divertida. A intensidade da história vai crescendo aos poucos, chegando num final de temporada excelente e que abre portas para diversos outros spin-offs e tem até uma personagem nova chamada Nick muito bem inserida, além da animação ser linda e moderna. E, claro, o carisma dos protagonistas que é imbatível, mas acredito que pra atingir você em cheio, tem que ter assistido a série original. Stranger Things, Histórias de 85, é da Netflix. Me segue no Instagram para mais, @DiegoBaroneNoAr, e lá tem o link do canal Kryptonita no YouTube, onde eu apresento vários conteúdos desse universo.
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dos anos 2000. Esse som aqui com certeza te fez dançar bastante. Eu tô falando de My Humps, do Black Eyed Peas. Lançado em 2005, a música tem uma batida marcante, uma proposta um pouco ousada. E isso fez com que ela virasse um dos maiores hits da época. E muito desse sucesso tem a marca da Ferg, né? Que colocou personalidade e ajudou a definir o estilo da música. Na época, a música dividiu opiniões. Tem gente que amou e teve gente que torceu o nariz. Mas no final das contas, virou aquele hit que você reconhece já nos primeiros segundos e já sabe cantar junto, é ou não é? Então aumenta o volume e bora curtir esse som aqui no Baú da Mix Express. My Humps, Black Eyed Peas. Baú da Mix Express.

0: agora 7h29, você ouviu George Ezra, Budapest, se liga aí que já já, depois do nosso intervalo comercial, tem muito mais pra você curtir aqui na programação da Mix.
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2: E não dá pra negar que os Backstreet Boys fizeram história na música pop. O grupo que surgiu em meados dos anos 90 foi um verdadeiro fenômeno que faz sucesso até hoje. Brian, AJ, Howie, Kevin e Nick foram os responsáveis por inúmeros hits, como por exemplo a música As Long As You Love Me. Bom, até o clipe de As Long As You Love Me também foi um marco na TV. Aliás, foi nas gravações desse vídeo que o integrante Brian conheceu a atual esposa dele. Eles se conheceram nas filmagens e estão juntos até hoje, casados e com filhos. Bom, chega de papo então e vamos relembrar esse hit dos Backstreet Boys, As Long As You Love Me.

0: Mix, faltando 5 minutos para as 8, NX 0, só rezo. Já já depois do nosso intervalo, tem as três mais pedidas da história da Mix. Benta a mão que a gente volta já já.
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1: Bom, e a Mix conversou com o grupo KLB, que voltou ativa, né? Nesse bate-papo, os irmãos falaram sobre a história do sucesso da música Ela Não Está Aqui. A faixa, na verdade, é uma versão de um hit dos anos 60, chamado I'd Love You To Want Me. Pois é, o KLB revelou que quando eles ouviram essa música pela primeira vez, eles já sentiram que conheciam essa faixa há muito mais tempo. Mas foi o pai do trio que afirmou que esse single iria emplacar e faria sucesso no país inteiro. O Kiko, do KLB, contou que a música Ela Não Está Aqui foi a que mais vendeu discos no álbum de estreia do grupo. Relembra aí um trechinho

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Essas foram três das mais pedidas por você em 2017. 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

0: Good Feeling aqui na programação da Mix. Se liga aí que às 10 da noite o esquenta da sua balada é aqui na Mix com o Clube Mix. E logo mais às 11 da noite tem o Controversia Radio Show, o programa do Alok, em novo horário e novo dia. Não vai perder.
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